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1: 9:23.
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1: 9:40.

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8: 10:03.

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1: 10:21.
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1: 10h42.
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1: 11-1. 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
1: 11:31.

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8: 00:04.
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1: 1 hora.
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880, Luiz Henrique Léo. Com a gente assim, ó.

0: Valeu, Zezinho.
1: Deus abençoe o seu trabalho. Tamo junto, viu?
0: Valeu, rei. Obrigado, obrigado pela presença.
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1: 2:02. 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
1: 3 e 2.
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1: 4 horas.

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2: Chegando no finalzinho desse trabalho aqui, a gente resolveu meio que de improviso fazer uns modão de viola, que é a nossa maior bandeira. Vocês não reparam os erros, não.

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7: 5:06.
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1: 5:32.
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1: Bom dia, querido povo de Deus. Hoje, dia da Assunção de Nossa Senhora, Maria Assunta ao Céu. Eu aproveito para parabenizar a todos os religiosos, as religiosas, na educação, na caridade, na formação do povo de Deus. Filhos e filhas, nessa semana nós vamos pedir a cura interior. Por isso, hoje é domingo e a maior cura recebemos na Eucaristia, não esqueça da missa. Em nome do Pai, do Filho, do Espírito Santo. Amém. Senhor Jesus, o dia começa, a labuta continua. E lembramos, Senhor, Mestre, que curaste corações, o homem todo e todo homem. E é por isso, Senhor, que nas primeiras horas deste dia queremos pedir a cura interior. Na tua presença, colocamos os corações aflitos. Peço, Senhor, cure as más lembranças que provocam tormento em meu coração. Peço, Senhor, que a tua misericórdia e os raios curativos possam curar os meus traumas que me afetaram na infância e ao longo da vida. Senhor Jesus, tu conheces os problemas e eu coloco todos os meus problemas, desafios do dia de hoje, no coração do bom pastor. Te peço, ó bom pastor, pelas chagas abertas em teu corpo, em teu coração, cure as feridas que estão no meu. Cure as feridas de minhas lembranças, a fim de que nenhuma delas me faça recordar com dor, angústia e preocupação. Cura-me, Senhor. E como fruto desta cura que eu consiga perdoar, e o perdão que me liberta, que eu consiga perdoar todas as pessoas que me ofenderam e me machucaram. Dai-me, Senhor, a cura interior como fruto do perdão. Senhor, curai os males físicos do corpo, as feridas abertas, essa dor que lateja, essa parte que a medicina não resolve, mas com fé, uma luz brilhará. Senhor, e eu te louvarei e exaltarei o teu nome. Senhor, no dia de hoje, eu me coloco na tua presença e peço: aceite-me, purifique-me e santifica-me, Senhor. Rezemos juntos. Pai nosso que estais no céu, santificado seja o vosso nome, venha a nós o vosso reino. Seja feita a vossa vontade, assim na terra como no céu. O pão nosso de cada dia nos dai hoje. Perdoai as nossas ofensas, assim como nós perdoamos a quem nos tenha ofendido. E não nos deixeis cair em tentação, mas livrai-nos do mal. Livrai-nos do mal. O Senhor esteja convosco. Ele está no meio de nós. Que a bênção de Deus nos livre do mal. Que a bênção de Deus recaia sobre nós. A água, a roupa dos enfermos, as fotos de família, sobre este dia que começa. Em nome do Pai, do Filho e do Espírito Santo. Amém. Dai-nos, Senhor, a cura interior. Até amanhã.

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1: 6:07.
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1: 6:33. 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
1: 7:03.

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1: 7:33.
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Oliveira, Irineia Martins de Oliveira da Silva, Zuleide Corado, 6 dias de falecimento, Jesuína Gomes Glória, João Tavares, Vicente Tiago Bezerra, caríssimos irmãos e irmãs, hoje com grande alegria celebramos a Santa Missa da Solenidade da Assunção de Nossa Senhora ao Céu. A Assunção nos recorda que nossa vida não termina na morte. Somos chamados à vida eterna. Existe um céu que nos espera e Maria já participa dessa vitória. Diante do anúncio do anjo, não colocou condições, mas respondeu com confiança: eis aqui a serva do Senhor. Por isso, ela é para nós sinal de esperança, especialmente nos momentos de sofrimento, provação e incerteza. Celebramos com prontidão para louvar e agradecer ao Senhor pela vitória de Maria e pelo dom da nossa própria vocação à santidade. Com alegria, iniciemos a Santa Missa.

0: povo de Deus.
1: Bom dia.
0: Sejam bem-vindos. Iniciemos a nossa Santa Missa em nome do Pai e do Filho e do Espírito Santo.
1: Amém.
0: A graça de nosso Senhor Jesus Cristo, o amor do Pai e a comunhão do Espírito Santo estejam convosco.
1: Bendito seja Deus que nos reuniu no amor de Cristo.
0: Peçamos perdão a Deus pelos nossos pecados para nós vivermos bem esta liturgia.

0: Deus Todo-Poderoso, tenha compaixão de nós, perdoe os nossos pecados e nos conduza à vida eterna.
1: Amém.
0: Glorifiquemos a Deus.

0: Coloque diante do Senhor as suas intenções para essa Santa Missa. Deus eterno e todo-poderoso, que elevastes a glória do céu em corpo e alma à Imaculada Virgem Maria, Mãe do vosso Filho, dai-nos viver sempre atentos às coisas do alto, para merecermos participar de sua glória. Por nosso Senhor Jesus Cristo, vosso Filho, que é Deus, e convosco vive e reina, na unidade do Espírito Santo, por todos os séculos dos séculos.
1: Amém.
0: Escutemos a palavra do Senhor.

0: Leitura do livro de Apocalipse de São João. Abriu-se o templo que está no céu e apareceu no templo a arca da aliança. Então, apareceu no céu um grande sinal. Uma mulher vestida de sol, tendo a lua debaixo dos pés e sobre a cabeça uma coroa de 12 estrelas. Então, outro sinal no céu. Um grande dragão, cor de fogo, tinha 7 cabeças e 10 chifres. E sobre as cabeças, 7 coroas. Com a cauda, barria a terça parte das estrelas do céu, atirando-as sobre a terra. O dragão parou diante da mulher que estava para dar à luz, pronto para devorar o seu filho logo que nascesse. E ela deu à luz a um filho homem, que veio para governar todas as nações do cetro de ferro. Mas o filho foi levado para junto de Deus e de seu trono. A mulher fugiu para o deserto, onde Deus lhe tinha preparado um lugar. Ouvia então uma voz forte no céu, proclamando: agora realizou-se a salvação, a força e a realeza do nosso Deus e o poder do seu Cristo. Palavras do Senhor.
1: Graças a Deus. Amém.

0: Leitura da primeira carta de São Paulo aos Coríntios. Irmãos, Cristo ressuscitou dos mortos como primícia dos que morreram. Com efeito, por um homem veio a morte e é também por um homem que vem a ressurreição dos mortos. Como em Adão todos morrem, assim também em Cristo todos reviverão. Porém, cada qual segundo uma ordem determinada. Em primeiro lugar, Cristo como primícias. Depois, os que pertencem a Cristo por ocasião da sua vinda. A seguir, será o fim, quando ele entregar a realeza a Deus Pai, depois de destruir todo o principado e todo o poder e força. Pois é preciso que ele reine, até que todos os seus inimigos estejam debaixo de seus pés. O último inimigo a ser destruído é a morte. Com efeito, Deus pôs tudo debaixo de seus pés. Palavra do Senhor.
1: Graças a Deus.

Naqueles dias, Maria partiu para a região montanhosa, dirigindo-se apressadamente a uma cidade da Judéia. Entrou na casa de Zacarias e cumprimentou Isabel. Quando Isabel ouviu a saudação de Maria, a criança pulou no seu ventre e Isabel ficou cheia do Espírito Santo. Com um grande grito exclamou: Bendita és tu entre as mulheres e bendito é o fruto do teu ventre. Como posso merecer que a mãe do meu Senhor me venha visitar? Logo que a tua saudação chegou aos meus ouvidos, a criança pulou de alegria no meu ventre. Bem-aventurada aquela que acreditou, porque será cumprido o que o Senhor lhe prometeu. Então Maria disse: A minha alma engrandece o Senhor, e o meu espírito se alegra em Deus, meu Salvador, porque olhou para a humildade de sua serva. Doravante todas as gerações me chamarão bem-aventurada, porque o Todo-Poderoso fez grandes coisas em meu favor. O seu nome é santo, e sua misericórdia se estende de geração em geração a todos que o respeitam, e mostrou a força de seu braço. Dispersou os soberbos de coração, derrubou do trono os poderosos e elevou os humildes. Encheu de bens os famintos e despediu os ricos de mãos vazias. Socorreu Israel, seu servo, lembrando-se de sua misericórdia, conforme prometera aos nossos pais, em favor de Abraão e de sua descendência para sempre. Maria ficou 3 meses com Isabel, depois voltou para casa.

muito importante a gente fazer um pouquinho mais de estudo sobre Nossa Senhora. Às vezes, assim, o que a gente fala, que o tempo é muito curto e não dá para entrar em muitos assuntos ou prolongar, porque o tempo não deixa. Por isso que é bom o seminário de vida no Espírito Santo. Tem um dos seminários que vai falar sobre, um dos temas é a vida de santidade inspirada em Nossa Senhora, que vai falar um pouco mais sobre, né, Nossa Senhora. Mas nós podemos ir no YouTube e ver alguns padres lá falando sobre Nossa Senhora. Temos padres muito bons, padre Paulo Ricardo, por exemplo, para você aprender mais sobre Nossa Senhora. Porque Nossa Senhora, quem de nós aqui não fomos atacados por causa de Nossa Senhora? Todo mundo já foi. Hoje talvez alguém não chegue me atacando porque eu sou padre, mas quando eu não era, eu já tive os embates com as pessoas. Mas isso me fez estudar. Eu tive um embate, estudei, aliás, me preparei para uma pregação que eu ia fazer sobre Nossa Senhora. Li um livro sobre ela e estudei. E aí eu tive um choque com um protestante que veio, mas perdeu o rumo de casa. Sabe, ela pediu, oh mãe, sabe, como se eu estivesse batendo nela para pedir um socorro, porque foi uma lapada naquele dia, que eu tinha me preparado, estava preparado. É tão incrível, gente, que tem muita, eu falei esses dias, e tem muita burrice no meio da coisa, porque lá em Gênesis, o Senhor, na hora do pecado, o Senhor diz para a mulher, olha, eu colocarei, falando para Eva naquele instante, eu colocarei inimizade entre a descendência da mulher e a descendência da serpente. Maria, quando Jesus fala, mulher, ainda não chegou a minha hora. Quando fala, uma mulher vestida, no Apocalipse, a leitura de hoje, é essa referência à mulher do Gênesis. E se a gente for um pouquinho inteligente, a gente vai entender algumas coisas que vêm, que é muita burrice. Eu falei esses dias das burrices que vêm dos nossos irmãos protestantes. Muita coisa é burrice. Eu estava ali recordando de uma certa vez, eu não sei porque eu coloquei a foto da minha mãe no meu perfil, não lembro por qual motivo. E uma pessoa maldosamente disse assim, quem é essa velha aí no seu perfil? E aquilo, assim, eu não esperava que alguém, não fosse imaginar que fosse a minha mãe, e me ofendesse. Quem é essa velha aí no seu perfil? Eu irei ali na hora, mas eu não dei a resposta que eu queria dar, porque a resposta que eu ia dar ia machucar essa pessoa. E eu preferi engolir e não machucar. É um padre. E eu ia dizer para ele assim, essa velha é minha mãe, mas eu prefiro ter uma mãe velha do que não ter mãe. Aí eu falei, vai machucar ele. Aí eu guardei, engoli aquilo ali e não respondi. Só disse, é minha mãe, sabe? Então a gente tem muito ciúme da mãe da gente. Ela pode ser velha, ela pode ser da forma que for. A gente, todos nós aqui, nós temos um amor que é diferenciado. O amor do filho com a mãe é diferente do filho com o pai. Por mais que a gente ame o pai, a proximidade que a gente teve, de estar na barriga 9 meses, quem cuidava ali da gente o tempo todo, então é diferente. Então, quando alguém chega, isso aqui vocês também já viram, quando a gente vê algumas coisas no YouTube, quando refere a Maria como a prostituta do Apocalipse, gente, pelo amor de Deus, isso é falta de inteligência. É a mãe de Jesus, foi quem ele chamou de mãe, foi Maria, foi quem cuidou dele, entenda. Que se ela tivesse sido, olha, José, que foi o pai adotivo de Jesus, a gente tem todo o respeito a São José, quem é esse homem, um justo, ele é chamado na Bíblia de justo, o justo José. Agora imagina, Nossa Senhora, que o sangue que corria nas veias de Jesus era de Maria, o sangue humano que corria, o sangue de Jesus, né? O sangue humano é o sangue de nossa, veio de Nossa Senhora. Veio de Nossa Senhora. Então é tão falta de inteligência alguém referir a Maria com grosserias. A Maria é uma mulher qualquer. Quando falar para nós
sua mãe é uma mulher qualquer. Se falar assim, no sentido de qualquer para nós. Qualquer não, meu irmão. Respeita a minha mãe, que ela não é uma mulher qualquer. Porque qualquer banaliza as pessoas. Qualquer banaliza. Nem todas as mulheres são iguais. Tem mulher que ela se rebaixa tanto que você vai falar assim, eu não me comparo a essa mulher. A certas mulheres, né? Que você vai dizer, eu? Sou mulher digna, sou mulher honrada. Agora imagina dizer que Nossa Senhora é mulher qualquer. Aí alguém chegou um dia para mim, há muitos anos, e disse assim, é porque Maria foi soberba, querendo colocar um pecado em Maria, nessa, quando Maria ali cheia, Maria estava plena do Espírito Santo, ela estava tão cheia de Deus, quer dizer, ela estava cheia mesmo, que ela estava grávida, ela estava cheia de Deus, e ela disse, Shalom, que era a saudação, para nós, bom dia Isabel. Quando ela falou bom dia, Isabel ficou cheia do Espírito Santo. E aí Isabel cheia do Espírito Santo, ela vai dizer, logo que a tua saudação, aliás antes, Isabel ficou cheia do Espírito Santo, com um grande grito, ela ficou cheia do Espírito Santo, e ela grita, gente. Olha o que ela grita, vou fazer porque vocês não escandalizem não, porque grito é grito. Se você falar que eu gritei na missa, eu estou fazendo o que a palavra falou, ou a gente grita assim. Bendita és tu entre as mulheres, e bendito é o fruto do teu ventre. É assim que vocês gritam? Está com raiva de alguém lá. Olhei ali para a Delmícia com raiva para dar um grito nenhum. Né? Então a gente grita, é grito, gente. A palavra fala, com um grande grito, ela exclama: bendita és tu entre as mulheres, e bendito é o fruto do teu ventre. Gente, ela nem sabia que Maria estava grávida, ela não sabia. Então quando Maria fala Shalom, ela fica cheia do Espírito Santo, ela grita e ela revela algo que é muito espiritual, que vai dizer assim, como posso merecer que a mãe do meu Senhor, olha a honra que já começa com Maria, claro que essa honra toda, o que Maria passou, vocês não iam querer passar, as coisas todas, mas que honra que a mãe do meu Senhor me venha visitar. Olha como que Isabel fica cheia do Espírito Santo, ela grita, ela faz a revelação, porque aqui é uma revelação para nós, tá? Quando no início da igreja, Jesus lá, teve um certo tempo, que falava assim, que ele não era Deus, no ano 300, claro, que a igreja já vinha caminhando dizendo, ele é Deus, mas tinha outro grupo dentro da igreja que falava, não, ele não é Deus, ele é muito unido a Deus, ele é tão unido que parece que é, mas não é. E aí a igreja vai dizer no concílio de Nicéia, ele é Deus, Jesus é 100% homem e 100% Deus. Então, e essa fala de Isabel vai endossar esse argumento, de onde me vem, né, de onde me vem a honra, né? De logo que a tua saudação, aliás, eu baguncei, como posso merecer que a mãe do meu Senhor me venha visitar? A mãe do meu Senhor, naquele instante não referia Senhor assim, tá, como nós aqui, Senhor, hoje, a mãe do meu Senhor me venha visitar. E aí ela vai dizer que logo que a saudação chegou aos ouvidos, a criança pulou de alegria no ventre. Gente, foi tão impactante esse momento que João Batista pula no ventre dela, ela estava com 6 meses, a criança pulou de alegria no meu ventre, e ela diz de alegria, porque quando o menino chuta lá na barriga de vocês, eu nunca ouvi as mães dizendo, olha meu filho está tão feliz hoje aqui, e ela vai falar assim, ele pulou, esse evangelho traz umas coisas fortes para nós, gritou, pulou no ventre, ela não fala mexeu, a palavra está falando pulou no ventre. Bem-aventurada aquela que acreditou. E aí Maria disse, a minha alma engrandece o Senhor. E aí a pessoa começa a dizer, falando mal de Maria aqui,
O encontro totalmente cheio do Espírito Santo, da presença do Espírito Santo, Maria cheia do Espírito Santo, com Cristo ali, o Verbo que se encarna. A pessoa quer trazer um pecado, aí vai dizer: ah, mas Maria, esses dias eu escutei um pastor aí, que é famosinho, ele dizendo que Maria era como se fosse uma barriga de aluguel que trouxe, sabe, traz o embrião, coloca ali, mas desqualificando, gente. E nós não podemos deixar que isso, perturbe a nossa mente. Tem gente que não tem a imagem em casa, porque tanto protestante bater, tem uns que esconde. Não, eu tenho uma imagem em casa, a imagem de Nossa Senhora, que está ali, eu olhei para ela primeiro, ela está aqui, que quis, né, dar um foco maior hoje. Ali é uma imagem, a gente sabe que é uma imagem. Ninguém nunca disse que é deusa. Ela não é deusa. Ela não faz os milagres, mas ela leva o que faz. Em momento nenhum Maria traz a visão, a luz para ela. Ela fala: olha, fazei o que ele vos disser, faça o que ele disser a vocês, as bodas de Caná, faça. Mas é ela que chega lá, não foi Jesus que percebeu. Até aqui a gente pode dizer de uma característica de homem e de mulher. Jesus era 100% homem, por mais que ele era Deus, mas ali 100% homem, vamos falar a verdade, tem coisa que o homem é mais lento, gente. E as mulheres não, vocês são muito mais atentas. E ela também, porque o ambiente naquele momento, talvez ali, o homem não ia ficar ali junto com as mulheres. Eu lembro que tinha, quando eu era criança, então era outro contexto, mais assim, uma coisa mais machista. Então os homens eram para um canto, a mulher lá no outro. O homem não ia entrar na cozinha de alguém, da casa de alguém, né? Então, naquele momento, Maria que percebe, Maria leva e ele dá um não. Não é, Jesus não fala não, a palavra não. Mas se você ler o texto das bodas de Caná, o capítulo 2, você vai perceber assim, Jesus não mostrou naquela fala dele que ele ia fazer nada dele. Ele falou: mulher, ó, mulher do Gênesis, mulher do Apocalipse, mulher em João 2, para acontecer o primeiro milagre, ele diz: mulher, a minha hora ainda não chegou. Essa resposta não foi agradável. E aí ela diz assim: fazei o que ele vos disser. Gente, essa fala é incrível. Mas é incrível também quando no alto do madeiro da cruz, Jesus ali pregado na cruz, ele olha para aquele discípulo e ele fala: eis aqui a sua mãe. Mãe, mulher, eis aí o teu filho. Gente, é tão interessante esse momento, se você olhar com calma, porque ele não entrega Pedro, ele não entrega Tiago, ele entrega ao discípulo amado. E quando que vai repetir o evangelho de São João? Discípulo amado, discípulo amado, discípulo amado, aquele que tinha tanta intimidade com o Senhor, que reclinava-se no peito de Jesus para a gente encostar. O homem que tem o afeto para encostar, porque tem intimidade, a gente não encosta assim, né? A intimidade. E ele mandou que o discípulo amado cuidasse da sua mãe. Então que a gente tenha esse carinho. Ela não é deusa, em momento nenhum a gente diz que ela seja deusa. Mas o Senhor, no recolhimento de Elias, como que foi? Veio um carro de fogo e Elias falou para Eliseu, falou: olha, eu quero uma porção dobrada do Espírito. Aí ele falou assim: se você me ver subindo, você pode pedir. Se você peça, se você me ver subindo, você vai receber. Se você não me ver, você não vai receber. E Eliseu é prova. Elias, o carro de fogo, vem um carro de fogo. E Elias entra nesse carro de fogo e Deus leva. Elias, o Senhor levou ele. Então agora imagina que ele vai levar Elias e ia deixar Nossa Senhora, que era a mãe dele, a mulher santa, preservada do pecado, deixar lá para conhecer a corrupção. Então, meus irmãos, hoje nós celebramos Nossa Senhora que foi levada aos céus. Ela não subiu aos céus. Quando nós falamos da ascensão de Jesus, Jesus era Deus. Então ele sobe aos céus, ele ressuscita. E 40 dias depois, né, ele sobe aos céus. Ele sobe aos céus.
por entre aclamações, Deus se elevou. Nossa Senhora não, ela é levada aos céus, porque ela é criatura, ela não é deusa, ela é criatura e ela é levada, mas ela tem uma dignidade tão grande, que eu até emocionei na hora do salmo, né? Vocês viram ali que eu pedi, pega uns guardanapos, uns lencinhos ali para mim, porque eu voltei o dia da minha ordenação, e esse salmo, e eu fiquei torcendo para que cantasse nessa melodia, porque ontem foi uma outra melodia. Eu falei, Senhor, tomara que cantasse na melodia da minha ordenação. E ela cantou na melodia da minha ordenação. À vossa direita se encontra a rainha, com veste esplendente de ouro de Ofir. À direita do Senhor se encontra a rainha. Ela é a rainha, tá, meus irmãos? Ela não é a mulher qualquer que querem. É tão triste a gente ver que os nossos irmãozinhos nessa parte, é tão bonito quando eles mostram que leem a palavra, que tem amor pela palavra, e às vezes a gente dá até vontade de ler a Bíblia, de tanto que às vezes os outros irmãos chegam assim, porque a palavra, não é bonito quando o pastor diz, olha, porque lá em 1 Tessalonicenses 5, 5, o Senhor vai dizer que, aí o Senhor vai dizer, porque em Filipenses 4, 13, o Senhor diz assim, que diz Filipenses 4, 13? Ele vai dizer, o Senhor vai dizer para nós sobre a força, a minha força está no Senhor, o Senhor nos dá a forças. Lucas 1,37, porque a Deus nenhuma coisa é impossível. Mas quando os pastores vão citando, a gente acha tão bonito. Fala, ah, eu quero citar, sim. Quando eu vi os irmãos na renovação carismática, o irmão Lázaro, e citava a passagem tal e tal, eu falei, ah, eu quero. Aí eu li Bíblia, eu li a Bíblia 4 horas por dia no início da minha conversão, todos os dias, 4 horas por dia, só lendo a Bíblia, porque eu falei, não, eu quero ter palavra em mim. Eles nos inspiram também nessa parte. Tem tantas coisas boas. Não são nossos inimigos, são nossos irmãos. Mas essa parte, eles agem como inimigo, que traz o ataque, o tempo todo o ataque à Nossa Senhora. E a gente tem que dizer assim, assim como nós dizemos assim, olha, respeite a minha mãe. Nossa Senhora é nossa mãe também. Ela é mãe de Deus. E quando nós falamos Deus, não entenda errado, é mãe de Deus, não criador. Ela é criatura, ela é mãe de Deus, porque é mãe de Jesus, e Jesus é Deus. Deus Pai, Deus Filho e Deus Espírito Santo. E se ela é mãe de Deus, filho, nós dizemos, é mãe de Deus, isso é claro para nós. Mas quando a pessoa vir falar mal de Nossa Senhora, você diz assim, olha, meu irmão, deixa eu te falar uma coisa. Respeite a minha mãe, eu respeito a sua. Ela é minha mãe. Se não é sua, eu te entendo. Mas ela é minha mãe, e aqui eu não permito, na minha casa, que você entre e venha falar mal da mãe de Jesus e minha mãe. A gente tem que ter essa autoridade, gente, tá? Dentro da nossa casa. Quer falar lá no culto dele, no outro canto, fala. Mas na sua casa, entra na sua casa e vai falar mal de Maria? Vai falar mal de Nossa Senhora, que é minha mãe e sua mãe? Não. A não ser que você fale, não, ela não é minha mãe, não, porque eu não sou da descendência dela, porque nós somos da descendência da mulher. Então, a vossa direita se encontra a rainha, e a rainha que está à direita, não é a mulher qualquer, uma mulher qualquer está à direita do Senhor, que o salmista está falando de quem? Das grandes mulheres da terra, do Antigo Testamento? Mas quem delas foi maior do que Nossa Senhora? E é tão interessante que a primeira leitura, eu vou encerrando dizendo isso, a primeira leitura diz para nós assim, abriu-se o templo de Deus que está no céu, e apareceu no templo de Deus a Arca da Aliança. A Arca da Aliança no Antigo Testamento era o sinal da presença de Deus, o sinal da presença de Deus no meio do povo. E aí, por que essa arca está junto agora com essa mulher? Mas então apareceu no céu um grande sinal. Olha como muda. Um grande sinal. Uma mulher vestida de sol, tendo a lua debaixo dos pés, e sobre a cabeça uma coroa de 12 estrelas. Então veja bem, essa mulher, essa é a rainha que está à direita do Senhor. Essa mulher é a mãe de Jesus. Ele é o rei. Jesus é o rei, o rei dos reis, o Senhor dos senhores. Como que o rei dos reis, a rainha que está do lado dele é outra? Uai, gente, é óbvio, é claro, mas o inimigo quer colocar confusão. O inimigo vem para causar confusão.
Então a confusão é o inimigo que causa. Não deixa colocar confusão. Primeira confusão é falar: vocês adoram imagem? Não, meu irmão, vai lá assistir a missa, participa da missa e vê se o padre em algum momento vai dizer: adora Nossa Senhora. Vê se o padre em algum momento vai dizer: essa imagem é Nossa Senhora. Não é. Vocês nunca ouviram isso. A gente tem que dar uns cortes rápidos também no povo. Meu irmão fez um corte excelente. Terção no pescoço, testemunha de Jeová chega. Ah, meu irmão, queria falar aí da palavra de Deus para você, não sei o quê. Pode? Pode. Pode entrar. Só que eu estava rezando o terço. Você termina o terço comigo e depois eu te escuto. Ó. Perna para que te quero, né? A gente tem que ter uma respostinha pro povo que chega. A gente não pode ser: ah. Aí a pessoa chega e você: aham. Aí ele já tem as palavrinhas que causam confusão. Aham. É verdade. Daqui a pouco leva. Então a gente tem que saber da nossa fé, entender as coisas e não deixar que a confusão entre em nós. Peçamos nesse dia de hoje a graça de Deus sobre nós. E peçamos nesse dia de hoje também a intercessão de Nossa Senhora, ela que é mãe, mãe de Deus e nós, mãe de Jesus que é Deus, e ela é nossa mãe. Eu quero pedir ao Senhor nesse dia de hoje que Ele venha derramando a graça dEle sobre nós. E nós queremos nesse dia em especial, e assim como em Caná da Galileia, Nossa Senhora passa e ela percebe ali que a família estava aflita porque iam passar vergonha diante da falta do vinho. Você pode apresentar as suas causas ao Senhor agora. E você pode pedir a Nossa Senhora, assim como a senhora entrou naquela cozinha, assim como a senhora ali percebeu que faltava algo, que haveria ali uma humilhação para aquela família, algo que marcaria aquela família por toda a vida. Eu quero te pedir, mãe, entra também no meu lar, porque no meu lar precisa muito da presença do teu filho. E eu quero te pedir, mãezinha, que a senhora interceda por mim nesse dia de hoje. Entrega as causas que você traz no coração. E eu sei que tem pessoas aqui que vão fazer uma intercessão. Você já partiu para a intercessão. Mas antes, calma aí. Para um pouquinho a intercessão e reza por você primeiro, para que você se fortaleça e faça a intercessão. Fala para o Senhor agora e fala para Nossa Senhora: mãezinha querida, me cobre com o teu manto santo. E eu quero colocar, mãezinha, toda a impureza que tiver no meu falar, no meu ouvir, no meu enxergar, nos meus pensamentos, no meu, todo o meu ser. Eu quero pedir perdão a Deus pelas impurezas. Eu quero pedir a graça de Deus sobre mim nesse dia de hoje, que o Senhor renove, que o Senhor tire do meu coração. E nós somos filhos do Rei. Nós temos uma mãe que é a nossa rainha. E às vezes nós vivemos como uma pessoa qualquer. Eu quero dizer que você não é uma pessoa qualquer. Você é filho amado de Deus, filha amada de Deus. E que nesse dia de hoje você peça a Deus a graça de viver uma experiência no amor de Deus, uma experiência na graça de Deus, uma experiência do céu no seu coração. Peça isso ao Senhor: Senhor, eu quero viver uma experiência de céu hoje, eu quero viver o céu no meu coração. Fala para Deus, fala para Deus. É você e o Senhor. Você é livre. Se você não quiser, não peça. Mas se você quer, entrega suas tristezas ao Senhor. Entrega o coração com tudo que tem dentro. Às vezes tem tristeza, tem desânimo, tem tantas coisas ruins dentro do nosso coração. O negativismo, tantas vezes, as chateações, as feridas. Entrega ao Senhor a sua vida. Entrega ao Senhor o teu coração. Louve a Deus também. Diz: obrigado, Deus, também por toda a graça que o Senhor tem me concedido. E agora sim, faça a intercessão por aqueles que você quer interceder. Interceda agora, apresente as pessoas que você quer apresentar ao Senhor, a Nossa Senhora. Mãezinha, mãe, eu te peço como filha, como filho, vem meu auxílio, mãe. Eu não sei o que fazer, eu não sei como resolver, mas a senhora pode me ajudar. A senhora pode levar essa situação até o teu filho. Fale com fé, peça a fé, peça o dom da fé. E veja a manifestação da glória de Deus na tua vida. Apresenta a Deus. Apresenta a Deus tantas pessoas, tantas situações que você não sabe como resolver. Apresenta ao Senhor. Apresenta ao Senhor.
coloca diante do Senhor, peço auxílio de Nossa Senhora. Nesse dia de hoje, nós também celebramos a vida consagrada. E nós somos todos, nós precisamos todos nos consagrar ao Senhor. Mas tem pessoas que se consagram inteiramente, como aqui a Aldenora se consagrou como viúva consagrada inteiramente, agora é para o Senhor. Mas nós temos também aqueles que se consagram, as freiras, os religiosos, as religiosas que se consagram ao Senhor inteiramente, para dizer: eu tenho uma pertença ao Senhor 24 horas. Mas você também, eu quero te convidar a se consagrar hoje. Quero pedir ao ministério que nós possamos consagrar a Deus e a Nossa Senhora nesse instante, cantando a nossa consagração. Consagremos nesse dia da Assunção de Nossa Senhora a Nossa Senhora, a nosso Senhor Jesus Cristo. Se consagre.

0: Viva nosso Senhor Jesus Cristo!
1: Viva!
0: Creio em Deus Pai, Todo-Poderoso, Criador do céu e da terra, e em Jesus Cristo, seu único Filho, nosso Senhor, que foi concebido pelo poder do Espírito Santo, nasceu da Virgem Maria,
1: padeceu sob Pôncio Pilatos,
0: foi crucificado, morto e sepultado, desceu à mansão dos mortos, ressuscitou ao terceiro dia, subiu aos céus, está sentado à direita de Deus Pai Todo-Poderoso,
1: onde há de vir a julgar os vivos e os mortos. Creio no Espírito Santo, na Santa Igreja Católica, na comunhão dos santos, na remissão dos pecados, na ressurreição da carne,
0: na vida eterna. Amém. É tão bonito quando vocês rezam com força assim. Eu tenho certeza que tem uma capetaiada que bate fora. Coloquemos diante do Senhor os nossos pedidos.

0: A resposta é: estendei sobre nós a vossa misericórdia.
1: Estendei sobre nós a vossa misericórdia.
0: Por todas as mulheres, para que, tendo a sua dignidade reconhecida, sejam respeitadas e valorizadas na família e social. Rezemos.
1: Estendei sobre nós a vossa misericórdia.
0: Por todos os que sofrem, sobre a mão dos poderosos, para que venha florir a justiça e, sendo elevados, não endureça seu coração. Rezemos.
1: Estendei sobre nós a vossa misericórdia.
0: Por todos os cristãos, para que, fiéis ao ensinamento do Senhor, se empenhem com a oração e a caridade fraterna no restabelecimento da plena comunhão eclesial, colaborando para responder aos desafios atuais da humanidade. Rezemos.
1: Estendei sobre nós a vossa misericórdia.
0: Pelos ministros cristãos que assistem às famílias enlutadas, para que a verdade da ressurreição envolva em mistério, ilumine o seu delicado serviço. Rezemos.
1: Estendei sobre nós a vossa misericórdia.
0: Por todos os hospitais e casas de saúde, para que com a misericórdia, cuidado e respeitosa, consciência, cuide do corpo que deverá ser glorificado nos céus. Rezemos.
1: Estendei sobre nós a vossa misericórdia.
0: Senhor, abençoai todos os homens e mulheres que consagram suas vidas a vós. Dai-lhes perseverança, alegria e fidelidade, a vocação e coragem para servir com amor aos irmãos e irmãs. Estendei, Senhor, a nós a vossa misericórdia.
1: Estendei sobre nós a vossa misericórdia.
0: Jesus, Mestre Divino,
2: que chamaste os apóstolos a vos seguirem, continuai a passar pelos nossos caminhos, pelas nossas famílias, pelas nossas escolas, e continuai a repetir o convite
3: a muitos de nossos jovens. Dai coragem às pessoas convidadas, dai força para que vos sejam fiéis, como missionários leigos, como diáconos, padres, como consagrados e consagradas, para o bem do povo de Deus e de toda a humanidade. Amém.
4: Tudo isso vos pedimos, Pai querido, por Jesus Cristo, Senhor nosso.
1: Amém.
4: Façamos as nossas ofertas.

0: Orai, irmãos e irmãs, para que o meu e vosso sacrifício seja aceito por Deus, Pai Todo-Poderoso.
1: Receba, Senhor, por tuas mãos este sacrifício para a glória do seu nome, para o nosso bem e de toda a sua santa igreja.
0: Suba até vós, Senhor, a oferenda de nossa devoção e pela intercessão da Santíssima Virgem Maria, elevada ao céu, os nossos corações inflamados por vosso amor se orientem continuamente para vós, por Cristo nosso Senhor.
1: Amém.
0: O Senhor esteja convosco.
1: Ele está no meio de nós.
0: Corações ao alto.
1: O nosso coração está em Deus.
0: Demos graças ao Senhor nosso Deus.
1: É nosso dever e nossa salvação.
0: Na verdade, é digno e justo, é nosso dever e salvação dar-vos graças sempre e em todo lugar, Senhor Pai Santo, Deus Eterno e Todo-Poderoso, por Cristo Senhor nosso. Hoje, a Virgem Maria, Mãe de Deus, foi elevada ao céu, sinal de inabalável esperança e consolo para o povo peregrino. Ela é a primícia e imagem da igreja chamada Glória, pois não quisestes que sofresse a corrupção do sepulcro, aquela que gerou de modo inefável o vosso Filho feito homem, autor de toda a vida. Por isso, unidos aos coros dos anjos, vos louvamos, dizendo, alegres a uma só voz: Santo, Santo, Santo, Senhor Deus do Universo, o céu e a terra proclamam vossa glória, hosana nas alturas.
1: Bendito que vem em nome do Senhor, hosana nas alturas.
0: Eu vou fazer a segunda oração por causa do tempo que está pela rádio, tá? Na verdade, ó Pai, vós sois santo, fonte de toda santidade. Santificai, pois, estes dons, derramando sobre eles o vosso Espírito, a fim de que se tornem para nós o corpo e o sangue de nosso Senhor Jesus Cristo.
1: Enviai o vosso Espírito Santo.
0: Estando para ser entregue, abraçando livremente a paixão, Jesus tomou o pão, pronunciou a bênção de ação de graças, partiu e o deu a seus discípulos, dizendo: Tomai todos e comei, isto é o meu corpo, que será entregue por vós.

Do mesmo modo, no fim da ceia, ele tomou o cálice em suas mãos e, dando graças novamente, o entregou a seus discípulos, dizendo: Tomai todos e bebei. Este é o cálice do meu sangue, o sangue da nova e eterna aliança, que será derramado por vós e por todos para a remissão dos pecados. Fazei isto em memória de mim.

0: Mistério da fé.
1: Anunciamos, Senhor, a vossa morte e proclamamos a vossa ressurreição. Vinde, Senhor Jesus.
0: Celebrando, pois, o memorial da morte e ressurreição do vosso Filho, nós vos oferecemos, ó Pai, o pão da vida e o cálice da salvação. E vos agradecemos porque nos tornastes dignos de estar aqui na vossa presença e vos servir.
1: Aceitai, ó Senhor, a nossa oferta.
0: Suplicantes, vos pedimos que, participando do corpo e sangue de Cristo, sejamos reunidos pelo Espírito Santo num só corpo.
1: O Espírito nos una num só corpo.
0: Lembrai-vos, ó Pai, da vossa Igreja, que se faz presente pelo mundo inteiro e aqui convocada no dia em que Cristo venceu a morte e nos fez participantes de sua vida imortal. Que ela cresça na caridade em comunhão com o Papa Leão, com o nosso Bispo Dominique, os bispos do mundo inteiro, os presbíteros, os diáconos e todos os ministros do vosso povo.
1: Lembrai-vos, ó Pai, da vossa Igreja.
0: Lembrai-vos também, na vossa misericórdia, dos nossos irmãos e irmãs que adormeceram na esperança da ressurreição e de todos os que partiram desta vida. Lembrai as pessoas queridas que já partiram.

0: Acolhei-os junto a vós na luz da vossa face.
1: Concedei-lhes, ó Senhor, a luz eterna.
0: Enfim, nós vos pedimos, tende piedade de todos nós e dai-nos participar da vida eterna com a Virgem Maria, Mãe de Deus, São José, seu esposo, os apóstolos e todos os santos que neste mundo viveram na vossa amizade, a fim de vos louvarmos e glorificarmos por Jesus Cristo, vosso Filho. Por Cristo, com Cristo e em Cristo, a vós, Deus Pai Todo-Poderoso, na unidade do Espírito Santo, toda honra e toda glória por todos os séculos dos séculos.
2: Amém.
0: Obedientes à palavra do Salvador e formados por seu divino ensinamento, ousamos dizer: Pai nosso, que estais nos céus, santificado seja o vosso nome. Venha a nós o vosso reino. Seja feita a vossa vontade, assim na terra como no céu. O pão nosso de cada dia nos dai hoje. Perdoai-nos as nossas ofensas, assim como nós perdoamos a quem nos tem ofendido. E não nos deixeis cair em tentação, mas livrai-nos do mal. Livrai-nos de todos os males, ó Pai, e dai-nos hoje a vossa paz. Ajudados pela vossa misericórdia, sejamos sempre livres do pecado e protegidos de todos os perigos, enquanto aguardamos a feliz esperança e a vinda do nosso Salvador, Jesus Cristo.
1: Vosso é o reino, o poder e a glória para sempre.
0: Senhor Jesus Cristo, dissestes aos vossos apóstolos: eu vos deixo a paz, eu vos dou a minha paz. Não olheis os nossos pecados, mas a fé que anima a vossa igreja. Dá-lhe segundo o vosso desejo a paz e a unidade. Vós que sois Deus, com o Pai e o Espírito Santo.
1: Amém.
0: A paz do Senhor esteja sempre convosco.
1: O amor de Cristo nos uniu.

0: camiseta. Quem come a minha carne e bebe o meu sangue permanece em mim e eu nele. Eis o Cordeiro de Deus que tira o pecado do mundo.
1: Senhor, eu não sou digno que entreis em minha morada, mas dizei uma palavra e eu serei salvo.

0: Senhor, que nos alimentastes com o sacramento da salvação, concedei-nos que, pela intercessão da Virgem Maria elevada ao céu, sejamos conduzidos à glória da ressurreição, por Cristo nosso Senhor. Nós teremos o testemunho da Aldenora, depois os avisos, tá?
1: Quero convidar a dona Aldenora a ficar aqui ao lado, à frente. Querida irmã, ao assumir com generosidade sua vocação de viúva consagrada,

0: caminho de santidade. Sua fidelidade, sua serenidade e sua disposição para servir são como uma luz para a nossa comunidade. Em cada gesto de carinho, em cada oração e em cada serviço realizado com amor, percebemos a presença de Deus.
1: Fica aqui. Meus irmãos e minhas irmãs, a paz de Cristo. Então, hoje no terceiro domingo de agosto, né, celebramos a vocação à vida consagrada. Até um tempo atrás, esse dia dessa vocação era celebrado e homenageado somente às freiras, né? Mas de um tempo para cá, essa vocação passou a se chamar vocação à vida consagrada. Porque agora não são só mais as freiras, os monges que ficam lá no convento, nos mosteiros, mas tem muita gente consagrada que está aí no meio da sociedade, vivendo normalmente, trabalhando, mas dando testemunho da sua consagração no meio do mundo, da sociedade. E todos esses hoje estão sendo homenageados e celebrados, todos os que aderiram a esse estado de vida, porque todos nós somos consagrados pelo batismo, mas existem as vocações específicas e a minha é uma dessas. E a vocação que eu abracei, que eu fui chamada e disse sim, assim como Maria, ela é diocesana, meus irmãos. Por isso que eu continuo aqui na nossa paróquia, graças a Deus. Eu não preciso ser transferida, eu não preciso sair do país, ou sair do estado, ou sair da cidade. Porque a vocação de viúva consagrada é daqui. Eu pertenço à Ordem das Viúvas da Diocese de Santíssima Conceição do Araguaia. Tá bom? Hoje nós somos 7 viúvas já consagradas solenemente e tem algumas a caminho. É um longo caminho, né? São 4 a 5 anos de caminhada, de estudo, de dedicação, e nesse tempo todo a gente sabe se realmente quer se consagrar a Deus ou não, se é isso mesmo que a gente quer, né? E eu posso dizer para vocês que é o que eu quero, foi o que eu escolhi, e eu sou muito feliz em dizer que eu sou consagrada como viúva. Eu pertenço à Ordem das Viúvas aqui da Diocese. Agradeço muito a Deus por

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1: Berocan, sua amiga de verdade, agora são exatamente 9h14.
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0: Olha a hora, gente amiga, Berocan, sua amiga de verdade, 9:18.
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0: 9h19. A partir de agora a gente fica juntinhos na sua 104,9. Eu de cá, você de lá, e o programa de todas as manhãs de domingo.
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0: Esse mesmo, né? Qual o programa mais divertido do rádio brasileiro?
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0: Esse mesmo. Qual o programa que tem o locutor mais bonitão do Brasil?
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0: Estamos juntos e misturados a partir de agora, juntinhos. A programação da 104,9. Este é o programa de todas as manhãs de domingo. Aqui a gente tem alegria, tem descontração, tem até dinheiro.
2: É pouquinho mais tem.
0: Então vamos que vamos. Vamos pra frente, atrás pode vigiar, né? Aquela coisa. Prazer, que da. Já já a gente traz a enquete do dia. Tem prêmios pra você no final do programa. Muita coisa boa tem por aí. Tá no ar, gente. O Domingão Musical.

0: Nosso Senhor Jesus Cristo, por mais uma manhã de domingo, por permitir que Adão Santos esteja aqui com você, fazer companhia com você o dia todo inteiro, aliás, até meio-dia, né? Eita, agradecer a Deus, rapaz. Para de reclamar das coisas.
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0: De que jeito?
1: Viver tão feliz.
0: Diga, eu sou feliz. Obrigado, Jesus.
2: Jesus Cristo, Jesus Cristo, Jesus Cristo, eu estou aqui.
0: Só começando a nossa manhã festiva no seu rádio. E aí, como é que tá? Tudo tranquilo? Tudo na paz? Preparando já 9h22, preparando já aquele franguinho caipira, coisa boa. Muita gente preparando aquele feijãozinho preto, é? Aí sai uma feijoadinha aí, né? Outra galera por ali limpando o peixe, enfim. Prejuízo vai aparecer.
3: Tem problema aí.
0: Muita gente já se prepara, né? Porque sabe que vem, sabe que vai aparecer. Aquelas visitas inesperadas. Domingo tem dessas coisas, né, gente? E a gente vai começar o programa de hoje, trazer uma hora de... A gente hoje selecionou as músicas aqui, aquelas que, né, por consequência de invasão de tantas músicas novas, de repente você não escuta as veinhas. Mas aqui na Berocan, aqui no Domingão Musical, a gente força você a escutar as veinhas, é. Aquelas músicas que faz, fez e é história ainda até hoje, eternizou aí. Cada um tem uma história através da música. E a gente trouxe aí Jovem Guarda e também música dos anos 80. Vamos começar assim? Quantos anos você não escuta Marlena? Aqui na Berocan, aqui não tem jeito, você escuta. Bartô Galeno, Marlena, eita! Abraço você na sintonia, tudo de bom.

0: aí, música dos anos 60, se eu não me engano, é? Música é Carlos de Alexandre, Cartão Postal. Para você relembrar juntos com a gente aqui na Beirocan. Olha a hora certinha, Beirocan, sua amiga de verdade, 9:30 já.
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0: Tempo voa, 9:30, abraçando toda a turma legal sintonizada com a gente, onde quer que você esteja, obrigado pelo carinho de sempre. Pessoal no centro da cidade maravilhosa de Rio Maria, um abraço, tudo de bom, pessoal do setor Remoso, setor de Chacras. Alô, os amigos do Vila Nova, Paraíso, Cascalheira, Planalto, Parque da Liberdade, sintonizado sempre na Beirocan, né? Turma da Portelina, Alvorada, Bela Vista, Vila Verde, Maringá, Beira Rio, pessoal nas fazendas, chacras, sítios e você no trabalho, né? Domingão trabalhando aí, tranquilo, animado, feliz da vida, né? Pessoal aí do ponto de vans, abraço a todos os vanzeiros aí, você saindo da cidade de Rio Maria, que Deus o abençoe, proteja a sua viagem e leve até o seu destino final. Agora você chegando no Rio Maria, sejam bem-vindos, viu? Essa é a nossa querida princesinha do sul do Pará, Rio Maria, Pará, é? Brasil.
2: Brasil!
0: É. Este é o programa Domingão Musical, de todas as manhãs de domingo, todo domingo tem aquela manhã festiva no seu rádio. E aqui o negócio não para, ó quem tá chegando. Diana, ainda queima a esperança. Esperança não pode morrer jamais, né, gente?

0: Gaga, Eu Não Sou Lixo. Música dos anos 70, rolando solto na 104,9 aqui no Domingão.
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0: Juntinhos e misturado. Eu indicar você de lá e o programa Domingão Musical, né? Este Domingão festivo aí no seu rádio, 16 de agosto de 2026. Trazer a enquete já pra galera se ligar na enquete hoje e também falar do prêmio de hoje, né? Vamos lá pra enquete. A galera já começar a se ligar aí, né? Bora.
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0: Qual o maior desafio que as famílias encontram no CEP de hoje, hein? Qual os maiores desafios que a família encontra no CEP de hoje? 991055725, bem à vontade para participar. E você pede só uma música, né? A gente, se tiver nos nossos arquivos aqui, prazerzaço aí atender você. Daqui a pouco atendeu o Zé Ciliac, pediu aqui a música. Deus cuida de mim. Um abraço aí, meu amigo Zé Ciliac, tá sempre sintonizado na 104,9. Zé Ciliac, não sei se ele lembra, né? Mas nós é das antigas, do tempo da Serrinha, né, Ciliac? Faz tempo, né? Tempo que nós arregava saco nas costas. Leva mal não, galera. Tinha um tempo aí, no tempo dos garimpos, né? O Zé Ciliac entende bem, gente. Esvaziava aqui num buraco imenso, na serrinha na Serra Pelada, tinha essas coisas, carregar o saco nas costas. É assim que a gente faz um saco cheio de terra nas costas. Em busca do pão de cada dia, né, Ciliac? Esse tempo aí, nós. Trazer Fernando Mendes. Essa é boa demais de ouvir. A Desconhecida. 9:38. O tempo voa.

Nelson Nedes, saudoso Nelson Nedes. Pela voz ninguém imagina que é não, né, gente? Voz maravilhosa de Nelson Nedes, tudo passa, tudo passa nessa vida, né, gente?

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1: Juntinhos e misturados no programa Domingão Musical, né? Todas as manhãs a gente fica por aqui, complicado mais bonito do Brasil. Trazendo muita festa, muita música legal pra você aí na sintonia da 104. Já a partir das 10 da manhã a gente conversa com Deus, fala com Deus. Aí a gente traz repetir mais uma vez a enquete. Qual o maior. Os maiores desafios que as famílias encontram no tempo de hoje. Tem muitos, né, gente? Ei. E na sua opinião, qual o maior desafio, você como pai, você como mãe, qual o maior desafio que você encontra aí pra educar a sua família, né? Quais os medos que você tem, quais os maiores desafios aí que você encontra no tempo de hoje? Final do programa tem prêmios no Supermercado São Francisco, viu? 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E o prêmio de hoje, um fardo de ração para gato ou cachorro. Aí fica a sua escolha, tá bom? Um fardo, não é um pacote, não. Um fardo de ração. 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Prêmio pra você que irá participar do programa de hoje, um fardo de ração. Aí fica a sua escolha, pra cachorro ou pra gato, né? Hoje até os gatinhos vão ganhar prêmio aqui no presente, né? Que não deixa de ser, né? Ração pro cachorro ou pra gato. Você que tem aquele gato aí legal, dá um prejuízo na ração. Aquele cachorro que coma ração que não tá escrito. Olha, um fardo de ração pra você, Supermercado São Francisco. A gente vai trazer uma, duas, três, quatro músicas. A gente vai se preparar pra falar com Deus. Aí a gente volta falando com Deus e aí dá sequência no domingão, tá bom? Essa aqui minha mamãe cantava demais, demais. Não sei se ainda lembra. Beleza da Rosa. Pela beleza.

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0: Olha a hora certa, 10:04.
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0: Legal, gente, 10:04, abraçando você mais uma vez na sintonia da 104. Um abraço. Obrigado pelo carinho de sempre, obrigado pela sintonia, obrigado pela audiência, obrigado pela paciência, obrigado por tudo. Chegou a hora mais especial do programa, hora de falar com Jesus Cristo.
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0: E é tão bom, gente, falar com Jesus, falar com Deus, né? Tem aquele problema que de repente você não sabe como resolver, entrega Jesus Cristo, né? Mas primeiro começou o seu dia, agradeça a Deus. Já fiz isso hoje, levantei cedinho, rezei meu Pai Nosso, rezei Ave Maria, agradeci a mamãe do céu por tudo que sou, por tudo que tenho, por todos os meus sonhos e desejos, e agradeci por todas as maravilhas que Deus nos deu, principalmente saúde. É a maior maravilha, o maior presente do ser humano é a saúde. Então agradeça sempre e lembre-se, né? O perdão é muitíssimo importante na vida do ser humano. Tem gente que fala, ah, Dayô, mas eu não dou conta de perdoar. Que isso? Eu tenho vergonha em pedir perdão, né? Mas de repente não tem vergonha de ofender teu irmão, de falar palavrões, de falar coisas indevidas que não pode ser falado. E isso muitas vezes você é capaz de fazer, né? Capaz de falar palavrão, palavras feias pro teu irmão. E de repente já tem vergonha de pedir perdão. Mas de repente eu, você, que é o perdão de Jesus Cristo. Mas como é que funciona isso? Eu quero ser perdoado, eu quero o perdão de Jesus, mas tenho vergonha de pedir perdão para meu irmão, tenho vergonha de perdoar o meu irmão. Tem essa dificuldade, seja como você entenda, mas quer o perdão de Jesus. Lembre-se, mais uma vez vou falar, e não é eu que falo, tá na Bíblia. Para você ser perdoado, é preciso você perdoar. Para você receber as bênçãos do céu, a bênção de Jesus Cristo, a bênção de Deus, é preciso que você faça uma varredura no seu coração, limpar o seu coração das coisas ruins. De repente tem vergonha de pedir perdão, mas fala absurdo, né? Para aquele que está do seu lado, aquele que está próximo a você. Para a bênção chegar, para o milagre chegar, para a bênção de Deus chegar, seu coração precisa estar puro, vazio de coisas ruins, só coisas boas no coração, aí vai chegar, a bênção vai chegar com certeza. Vou falar em perdão, vejam aí o que o Frei Gilson fala hoje do perdão.
3: Tem gente que diz que não tem tempo para Deus, mas passa horas olhando o celular. Parece uma frase pesada, mas pense por um instante. Quando algo é realmente importante para nós, sempre encontramos tempo. Deus nunca pediu que você passasse o dia inteiro de joelhos. Ele só quer um coração que se lembre dele, mesmo na correria da vida. Mas antes, deixe isso nos comentários. Hoje eu escolho agradecer. É curioso, quando estamos passando por dificuldades, a primeira coisa que fazemos é orar. Mas quando tudo está bem, muitas vezes nos esquecemos de agradecer. E, mesmo assim, Deus continua cuidando de nós, nos dando novas oportunidades e esperando de braços abertos. Agora clique na cruz acima do coração para me seguir. Talvez hoje você nem tenha percebido quantas vezes Deus te protegeu. Talvez tenha reclamado de coisas pequenas, enquanto Ele já te livrou de perigos que você nunca chegou a conhecer. Antes de dormir, faça uma pausa. Não peça nada por um minuto. Apenas agradeça. Porque um coração grato enxerga milagres que um coração distraído nunca consegue ver. Toque duas vezes na tela e compartilhe esta mensagem com alguém que precisa desacelerar e lembrar de Deus.
0: E é isso, né? Muitas vezes a gente tem tempo para tudo, né? Falo eu, Del Santos. Às vezes uma viagem longa, mas de repente não tem um tempinho para Deus. De repente um amigo seu, um familiar, vamos na igreja, vamos participar da missa. Ah, hoje eu não posso. Ah, hoje eu tô tão cheia, carregada de serviço aqui, não posso. E temos que ter, não adianta, não tem jeito. Temos que ter o tempo para Jesus, o tempo para Deus. E Deus está lá o tempo todo, de braços abertos. E a gente, de repente, não tira um tempinho, um pedacinho aí, um minutinho, 10 minutinhos de seu tempo para Jesus. Olha o tanto que somos ingratos. E temos tudo. Já pensou? Deus deu seu único filho, né? Para que fôssemos libertados dos pecados. Deus entregou seu único filho à morte para que fôssemos libertados dos nossos pecados. E olha o tanto que a gente é ingrato. Ah, hoje eu não vou na missa, não. É uma hora, gente, a missa. Uma hora só. Ah, não vou na missa, não. Sei lá, demora demais, padre fala demais, aquela coisa. Tem gente que fala assim. Temos que ter o nosso tempo para Jesus. Levantar cedinho, já agradecer. É, se de repente não quiser pôr o joelho no chão, mas que reza o Pai Nosso, agradecendo a Jesus. Pensa na intercessão de Maria, mãe de Jesus, nossa mãe, para que tudo dê certo no seu dia, na sua caminhada, no seu mês, no seu ano. E lembre-se de pedir perdão. Vá hoje, agora. Amanhã pode ser tarde. À tarde pode ser tarde. A bênção não vai chegar até mim, até você, com o coração sujo, né? Limpe o seu coração das coisas ruins e peça a Deus. Eu peço sempre a Deus saúde e paz. Saúde é a maior riqueza. Com saúde a gente vai longe, a gente rompe barreiras, a gente destrói montanhas, aí vai e chega e rompe e chega onde você quer chegar. Mas sem saúde não vai, não dá. Sem Deus não vai, não tem jeito. Tira, Senhor, do meu caminho as pedras pequenas, as grandes eu vejo, Pai. Tira do meu caminho as pedras pequenas, as picuinhas, as pequenas coisinhas. Tem gente que qualquer coisinha é um motivo grande, faz uma onda gigante em meio copo de água. De repente é só uma pedrinha. Limpe o seu coração, peça perdão, perdoe. Que você também possa ter o perdão de Jesus. 10:12, eu tava numa saudade imensa de ouvir essa música. Meu amigo, cantor e compositor católico, e a simplicidade dele é imensa. Tá pronto para espalhar esse projeto, essas músicas lindas, né? Criada por ele, Sérgio Silva. Templo de Amor, olha que letra bonita dessa música, é minha preferida, todas eu gosto, mas essa é a preferida. Templo de Amor, Sérgio Silva, 10:12.

0: Sérgio Silva, cantor e compositor católico, Templo de Amor.
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0: Juntos e misturado, e aqui nós é aroeira, aqui nós é duro, viu? Aqui nós não é, como é que é o negócio? Não abre nem pra um trem carregado de farinha, nós é duro, né? Eu, você, a gente forma aqui esse negócio aí, aroeira, pura. Olha, falando de perdão agora, e o nosso querido J Neto, nosso sábio J Neto, né? Manda uma frase aqui pra mim. Acabei de falar de Jesus Cristo sobre o... Hoje a gente falou muito do perdão e o J. Neto mandou aqui, voz da sabedoria aqui, ó. Sabe por que é difícil pedir perdão? Por que, J. Neto? Mandou resposta. Porque pedir perdão é reconhecer o próprio erro. Pense nisso. Bom dia, bom domingo. Ei, J. Neto, esse é o nosso querido J. Neto, nosso querido diretor, meu amigo particular, um abraço, meu irmão, tudo de bom. J. Neto aí, todas as madrugadas da Berocá, a voz inconfundível de J. Neto. E, se não me engano, uns 30 anos de Berocá. Eu tenho 20, não, tem mais. Eu tenho 20 anos de Rádio Berocá. J. Neto tem uns 30, 40 anos aí. Nosso querido J. Neto. Olha, tem duas músicas que não pode faltar no programa. Por quê? Porque é boa, né? Depois a gente fala com Deus, a gente fica leve, né, gente? Né, Paulão? Paulo, então, ele tem esses hábitos de conversar com Jesus Cristo. E pode ter certeza, faça aí você também, né? Essa prática aí de conversar com Deus. Tira um pouquinho e desliga a televisão, desliga a rádio, desliga daí. Tira aquele minutinho pra falar com Jesus Cristo. Você vai ver, você fica leve, rapaz. Aí quando a gente fica leve, a gente faz o quê? Né, Paulão? A gente fica leve. Dá um pontapé no sofá e balança os caminhos pro Washington brasileiro. Bora! Aí a próxima é doce mel da minha mulherzinha, da minha esposa Leonide. Jane, minha bichinha. Ei, 10 e 18.

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0: Vamos que vamos juntos com o programa Domingão Musical. 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É você que vai participar. É participar da enquete, participar do programa. Pedir aquela música bem legal, né? E no final do programa você tem esse prêmio legal aí para o seu gato ou seu cachorro. Hora de alô para a galera. Hora de mandar alô para a turma. Alô, meu amigo Ismael, bom dia. A Silene também tá ouvindo o programa, o Guilherme, o João Vitor também tá com a gente, a Dona Augusta, ô, Dona Augusta, como é que tá? Tudo tranquilo? A Débora Santos, meu compadre filho, lá do setor de chácara, o seu Alonso, a Dona Maria de Lourdes, a Estelita também tá ouvindo a gente, a Poliano, a Geu, Paulo Brasil, a Lusa no Maringá, a Débora no setor Remo, o Márcio também no setor Remo, Raimundo no Maringá, Dona Altino também tá ouvindo a gente, Luiz Antônio da Avenida 8 no centro da cidade, meu amigo Charles, a Patrícia no comercial Arraiz Parque da Liberdade, sempre rádio ligado. A Ana lá na rua 1, aliás, na rua 9, né, Ana? Aí em frente o cartório, aí um abraço pra você, obrigado pelo carinho de sempre. 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Abraço, Nelson, tudo de bom. Trazer enquete, né, gente? Trazer enquete mais uma vez pra você. Enquete, bora!
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0: Qual o maior desafio, os maiores desafios que você encontra nos tempos de hoje?
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0: Principalmente as famílias, né? Qual o maior, a pergunta é, qual o maior desafio, os maiores desafios que a família encontra nos tempos de hoje? 991055722, fique à vontade aí para participar do programa, tá bom? Essa é a sua música, trazer a primeira participação, meu amigo José Siriaco. Ô, Siriaco, bom dia.
3: Bom dia, Daíl. Daíl, pediu uma música aí hoje, moço. Tô rodando uma música pra mim aí, um hino, Deus cuida de mim. Pra mim aí, meu amigo, viu? Pra mim e pra quem gosta da música, viu?
0: Beleza, um abraço, meu amigo Zé Siriaco. Eu encontrei aqui, Zé Siriaco, eu não sei se é a mesma música, né? É, porque você não pôs o nome do canto, quem canta, né? Mas eu encontrei aqui, Deus cuida de nós, tá bom? Eu espero que seja essa, tá? Encontrei aqui, procurei, vasculhei aqui, encontrei essa aqui, tá bom? Vou mandar já pra você. Tem participação do ouvinte, alô, bom dia.
4: Ó, Daí Santo, bom dia.
0: Bom dia, meu irmão.
4: Daqui da Vila Nova que a gente tá falando. É, pode queimar mesmo dessa daí hoje. Hoje tá espetacular esse programa aí. Só com música velha aí, Maria. Arrupei os cabelos. A gente fica meio variando. É. Mas vamos passar o Roberto Carlos, Zé Roberto, Antônio Marcos, esse povo aí, música boa, Fernando Mendes, vai passando pra nós aí hoje, tá bom? Bom dia, Daí Santo, bom dia, meu filho, bom dia, povo de Rio Maria, todo mundo, um abraço.
0: Um abraço, meu amigo Raimundo Dantas, um abraço pra você, meu irmão, tá bom? Tudo de bom. Zé Siriaco, eu acho que eu encontro, acho que eu vou, a tua música aqui, acho que vai dar certo, viu, Zé Siriaco? Deixa eu preparar aqui, eu tinha preparado aqui já uma sequência musical, mas teve que umas mudanças aqui, né? Já a gente me carcalma aqui do Raimundo, do Fernando Mendes pro Raimundo, né, Raimundo? Um abraço, meu irmão. Fala com a Maria lá na Rua 3, tá sintonizado com a gente. Alô, Maria, bom dia.
5: Bom dia, Daí, bom dia.
0: Tudo bem, Maria?
5: Olha daí, quando o Valdir tiver dando as camisetas,
0: meu Jesus, pra mim, amado. Cara. Não tem camiseta, não, Maria. Aonde é que tu viu essas coisas, Maria? Abraço pra você, Maria. Um abraço, tudo de bom, tá bom? Chegando Fernando Mendes, a menina do subúrbio. 10h29.

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1: Muito bem, gente, de volta, 10h36, 10 horas mais 36 minutos. É? Olha a água no feijão aí, pode queimar, né? E os amigos andam de casa aí, tá preparando aqui no almoço de domingo. Cuidado no feijão aí, deixa queimar não. É? Vamos trazer mais alô pra galera que tá sempre ouvindo a gente. Hora de alô.
2: Mandando alô.
1: Alô, Orenice, um abraço, obrigado pela participação. Obrigado aqui no carinho. Maria do Conceição no Planalto, ouvindo a gente. O Fábio, meu popular Fabinho, meu amigo, popular Fabinho.
2: Alô, alô.
1: A Valderiza também ouvindo a gente. Giovanni Tinti, Elaine, Chico Lopes também estão sintonizados. Emília Vina, Jusmada Caçamba, Sassá. A Luzinete, abraço. Quem mais aqui? A Marinalva, popular Neguinho, lá nas casas popular. Bom dia.
2: Alô, alô.
1: Professora Socorro, Doura, lá na Rua 1. Meu amigo Paulo, aí na Panificador Gomes, meu amigo Caixote, já cuidou do fundo, né, Caixote? Botou um fundo novo, Caixote tem que ter fundo novo, não dá problema, né? A Vânia Miranda, lá em São Félix do Xingu, ouvindo o programa. Vou falar em Fabinho aqui, gente, a turma aí da Pastoral Familiar, qual também faço parte, e ausente, mas faço parte, né? Meu nome tá lá. Estão lá na chácara Dom Bosco, em Missão, né? Abraço a todos aí na chácara Dom Bosco, né? Abraço a todos, obrigado pelo carinho. Estão lá ouvindo o Radinho, ouvindo a Berocão, ouvindo o programa Domingão Musical. Abraço aí pro Fabinho, Valderiza, toda a turma aí, né? Pastoral Familiar, um abraço. Vamos lá pra Voz da Sabedoria. Vamos lá ver o que tem hoje aqui na Voz da Sabedoria. Vamos lá, pra você que gosta de tudo pra amanhã.
3: O maior ladrão da sua vida se chama amanhã. Amanhã eu começo, amanhã eu vou, amanhã eu mudo. Você vive como se o tempo nunca fosse acabar. Mas o tempo passa rápido e as pessoas que você ama não esperam para sempre. O abraço que você não deu, a conversa que você adiou, tudo isso um dia vira lembrança. Os momentos que você perde hoje, amanhã vão ser só uma fotograma. Por isso transforma o amanhã em hoje, porque às vezes o amanhã nunca chega. Não deixa para depois o abraço, o perdão, a visita. O amanhã pode não dar tempo. Se essa mensagem tocou o seu coração, compartilhe agora.
1: E é isso. A gente tem aquele negócio de amanhã. Eu tenho uma caminhada que toda semana eu começo. E a gente é complicado, né? Nós somos difíceis. Então nunca deixe para amanhã o que pode ser feito hoje, viu? Vai fazer, faça hoje, né? Não deixe para amanhã, pode ser tarde demais. Vamos falar com o ouvinte. Dona Estelita já apareceu por aqui, com certeza está preparando aquele franguinho em caipira. Gente, todo domingo tem frango em caipira lá da Dona Estelita, mas também todo domingo tem prejuízo.
4: É? Problema! Olha o problema aí!
1: É, Dona Estelita, não para de fazer frango em caipira. O pessoal sabe que é o prejuizeiro que ele mais gosta do frango em caipira. Impressionante, né, Bodinho? Né, Bodinho? O prejuizeiro gosta do frango em caipira, né, Bodinho?
5: É.
1: Aí, ó. Ah, bom, Dona Estelita, vamos lá. Alô, bom dia. Tudo bem, Dona Estelita?
6: Bem. Daí o...
1: Voltar aqui no começo aqui.
6: Bom dia, Daí.
1: Bom dia, Dona Estelita.
6: Tudo bem?
1: Graças a Deus, bom, bom.
6: Daí eu peço que tu passe aquela música, Jesus, convidei Jesus para jantar lá em casa. Eu quero oferecer para a Divina ali no Planalto, né? Para Ivonete ali no Jardim Paraíso, para Concita, para Concita, para Divina ali no Planalto, acho que eu falei duas vezes, não sei, e Poliana Araújo, Agil Vaze, Paulo Brasil, Verônica, Lúcia Araújo e todos que gostaram do hino, viu? Para todos os meus vizinhos, meus amigos, viu? Então tá. Fique com Deus. Deus continua abençoando hoje e sempre,
1: amém,
6: tá, Daíl?
1: Amém, amém. Nós todos.
6: Pra você também, Daíl.
1: Ah, pensei que tinha esquecido de mim, Dona Estelita. Um abraço aí, todos aí, né? Preparando, já esperando aquele franguinho caipira, né? E turma, deixa eu ver, é o Agil, Paulo Brasil, é, marca presença sempre. Não paia. Tem a outra vez, esqueci o nome aqui, né? A filha da Estelita. Ah, pra como é que dá? Agora eu falo o nome, né? Tá sempre lá marcando, mas tá certo aí, vai lá, dá benção pra mamãe. E a gente brinca muito aqui no programa, mas essas pessoas que eu tô falando, o encontro com a família, a reunião com a família. A dona Estelita é uma mãezona que reúne os filhos ali ao redor. E nada melhor que fazer um delicioso almoço pra família, né, dona Estelita? Parabéns aí, tá? Por reunir a família aos domingos. Tô criando esse hábito, reunir os filhos, né? Pra aquele. Conversando com minha esposa esses dias. É gostoso, gente, reunir a família, né? Aos domingos. Meu papai era. Não abria mão de domingo reunir os filhos ali ao redor da mesa, fazer aquela oração antes do almoço em forma de agradecimento, né? Então você que faz aí esse, tem esse hábito de reunir a família, parabéns pra você, não deixa cair a peteca não, viu? Continue sempre assim. Trazer mais participação do ouvinte, né? Sempre sintonizado, alô, bom dia.
0: Bom dia, meu nome é Lenny Van, moro aqui na Avenida 14 e sobre a enquete, eu acho que hoje um dos maiores desafios é educar as nossas crianças, pois a modernidade hoje em dia nos tira a liberdade de muitas coisas, né? Alguns princípios eu acredito que se perderam já, e hoje em dia ensinar essa nova geração está muito difícil. Eu gostaria de que você tocasse qualquer música da Diana. Eu ofereço para todos que estão na sintonia. E desde já, muito obrigado.
1: Obrigado você pela participação, tá? Aí, ó. Tá vendo que participação belíssima, né? Respondeu corretamente aí. E a pergunta é para você aí que acabou de ligar o radinho aí, a nossa enquete de hoje. Qual o maior desafio, né? Principalmente das famílias no tempo de hoje. Responder corretamente, educar. Gente, eu tinha um medo tão grande de ser pai, eu tinha uma preocupação. Será que você é um bom pai? Graças a Deus, dizendo meu filho que papaizão é. Dia dos pais aqui, vem aqui, acaba com a dos Santos. Significa que eu tô no caminho certo. Graças a Deus, né? E é isso, educar os filhos nos tempos de hoje. Tá difícil com esse negócio dessa internet, esse negócio, né, gente? Ninguém vê. Esse dia eu tava andando com minha esposa, a gente ia a caminho de uma reunião e vi várias crianças na frente ali da casa do nosso querido secretário de saúde, o Léo. As crianças, os netinhos dele brincando na rua. E a gente não vê isso mais, gente, né? E é um desafio. Obrigado, minha amiga Lenivan, né? Participando aqui no nosso programa. Abraço pra você, tudo de bom, Deus abençoe sempre você e a sua família, tá bom? Vamos trazer mais participação? Deixa eu ver aqui a participação, bom dia, Dayu, roda aí a música de, como é que é o nome? Juro pra você que eu não entendi o nome do cantor aqui, com Gilberto e Gilmar, é o nome da música que é Costelinha, deve ser, será que é Coi? Tá aqui Cuitelinho. Eu vou ver se eu encontro, né? Com Gilberto e Gilmar, ofereço pra você e pra meu tio Sebastião. Tá certo, enquanto isso chega a companhia do Calypso, né? Fuleiro, 10:44, Bicho Fuleiro é o nome da música.

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1: Tamo junto, meu bichinho. Junto e misturado, né? 10:51. Mandar alô pra todo mundo que tá sempre sintonizado com a gente. Hora de mais alô pra galera. Essa galera aqui é top.
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1: Alô, Dona Maria, mãe do José Augusto. Bom dia. Rogério lá do Botafogo, hoje domingão, tá aí em casa, tranquilão, né, Rogério? Um abraço, meu irmão. A Lênia, a moça, quem mais aqui? A Inácia, a Betis, o Félix, o Fabinho, a Rayane, a Aldeir, também a Vitória ouvindo o programa, a minha amiga, vice-diretora aqui da Berocan, Dalvini, o Ceará lá no Cascalheiras, a Regiane, a Gabriela e o Éder. Alô, Maria da Conceição no Planalto, Daniel Mototáxi, quem mais aqui? A Terezinha, lá na Rua Norte Sul, tá sempre ouvindo o programa, um abraço pra você, tá bom, Terezinha? Adeus, sumiu, né, Terezinha? Já já a gente manda mais alô pra turma. Falar em alô, deixa eu mandar um alô aqui também pra meu concunhado Léo, tá lá em Sapucaia, tá, com certeza tá dando prejuízo, né, Dona Odete? Um abraço, Dona Odete, tudo de bom, tá bom? Turma aí dando prejuízo, né, Dona Odete? Quem mais tá lá? O Léo, o Eliseu, a Carmine lá de Goianésia, a Maria de Goiânia, toda essa turma aí foi lá pra Dona Odete, lá em Sapucaia, dá prejuízo, né, Dona Odete? Arruma um servicinho pro Léo aí, Dona Odete, né? Uma lavação de prato pra ele, tá, Dona Odete? Ele queria um jeitinho, deu um prejuízinho, né, Dona Odete? Arruma aí um serviço pra ele, tá bom, Dona Odete? Deixa eu trazer mais participação do ouvinte com a gente aqui, quem vai falar aqui com a Maria, minha amiga Maria Concita. Ô Maria, tudo bem, Maria? Um abraço.
3: Bom dia.
1: Bom dia.
3: Domingão Musical, bom dia, Dario Santo, tudo bem?
1: Tudo bem, Concita, um abraço pra você.
3: Marilo, já que você tá rodando as músicas, né? As músicas do passado, gostaria que você rodasse, né? De Alceu Valença, Morena Tropicana. Só para recordar, foi muito linda essa música, fez muito sucesso em 80, 81, por aí assim, na minha adolescência. Ofereço para todas as pessoas que gostarem, Estelita Lúcia Pinheiro, ofereço para Ivonete Ribeiro e ofereço para Deusenir, a pessoa que não me esquece. Bom dia e pra vocês aí da rádio. Tchau.
1: Obrigado, Maria Concita. Morena Tropicana, eu quero teu sabor. Já a gente manda pra você, tá bom, Estelita? Um abraço. Aliás, Concita, abraço pra você. Música boa. Ela tem um bom gosto, pra Concita, não tem? Pede só música boa. Trazer mais uma participação agora, a vez da Leninha. Alô, Leninha. É Leninha? É, bom dia.
4: Oi, Adailto, bom dia.
1: Tudo bem?
4: É a Leninha. Bom dia a todos os ouvintes também. Sobre a enquete, é isso aí. No mundo que nós estamos vivendo hoje, está difícil para educar os filhos, né? Aliás, meus filhos, né? Tá tudo já casou, mas tem os netos, né? Tá tudo já casou, mas

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1: Berocan, sua amiga de verdade, agora são 11 horas e 3 minutos.

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8: Berocan, sua amiga de verdade, 11:06.

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2: Olha a hora certinha, 11:08.
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2: Muito bem, gente, 11:08, abraçando você no centro de. Só lembrando, hoje o Adel Santos vai ter que sair mais cedo um bocadinho, viu? Tem um compromisso inadiável ali, 11:30 da manhã, tá? Então a gente vai até 11:30. Fechado? Márcio Rocha de 11:40, tá bom? Vamos mandar alô pra turma, mandar alô pra galera aí.
4: Mandando.
2: Alô, Iris, da caminhonete, bom dia, meu irmão.
4: Peroca.
2: A Noemi, sua esposa, também estão ouvindo o programa. O Carlos, a Cleonice, a Carol Júnior, lá no Comercial Alves, aqui pertinho.
4: Alô, alô.
2: Neto Pimentel, ouvindo o programa. Adalto da Costa Forte, a Rosa, o Jatobá, lá na 9. O Fábio, aliás, quem mais? O Fábio Cabeludo, a Leninha, tá aqui no Centro Rebô. Ah, o Paraíba, tá ouvindo a gente também na Avenida
4: alô,
2: 12.
4: Alô.
2: Lene Mirandas, a Ramires, aliás. Lene, a Aline Ramires, Melosa Maria também na, ouvindo a gente, o Tony do Espetim e a Fabiana. Toda essa galera ouvindo a gente, sintonizada na 104,9. Um abraço pra vocês aí. Obrigado pelo carinho de sempre. Agora é hora de participação. Vamos lá falar com a Antônia Alves. Alô, Antônia, bom dia.
5: Respondendo a enquete, hoje o maior desafio, eu acho que é a família. A gente ser mãe e pai, né? É um desafio que hoje em dia tá difícil. Muita modernidade no mundo, as crianças já crescem, parece que já estão sabendo já. É um desafio grande, viu? Eu fui mãe já com 35 anos, minha primeira filha. É um desafio, eu tinha muito medo de ser mãe. Primeiro tinha medo de ser mãe solteira. Porque minha mãe já criou os dois filhos, foi criado os dois filhos dela sem pai presente. Foi os mais velhos que criou os dois mais novos, que era um casal. Aí, o exemplo de vida que já teve, aí eu já fiquei com medo, já casei, já construí uma família com 35 anos. Aí, casei com 35 anos, aí tive a filha com 43. Aí também é a última, só é uma mesmo. É, o desafio é grande, o medo também, o medo bate. A gente sempre tá com Deus na vida, pede, mas as coisas é muito difícil, viu? Criação hoje em dia. Mas a gente tá com Deus, tudo dá certo. Bom dia pra você, viu? Ofereço aí o próximo sucesso que você for rodar aí pra você e pra todos que estão ouvindo, pra minha filhinha Isis.
2: Beleza, minha amiga Antônia Alves, né? Sintonizado com a gente, um abraço. É realmente um desafio muito grande, um medo. Eu também tinha muito medo de ser pai, tá? Por conta dessas coisas hoje, no mundo de hoje, é complicado. Alô, Sabina, bom dia. Bom dia, Sabina. Bom dia, Sabina.
6: Bom dia, daí.
2: Tudo bem, Sabina?
6: Aqui é Sabina do Setor Remoto. Eu tô te pedindo uma música daí.
2: Qual delas?
6: Pode ser de Carlinho de Baduim. Felicito pra toda, pimeu pra tudo que tá ouvindo. Felicito pra vocês, né? Bota uma sorte aí, daí. Tudo de bom pra você, bom almoço, viu daí?
2: Beleza, obrigado pra nós.
6: Almoço felicito pra todos os pimeus, pimeu.
2: Beleza, Sabina, um abraço pra você, obrigado pela participação. Se eu não me engano, Carlito Banduí, é? A música ela pediu, é? Produção, ajuda aí. Trazer mais uma participação do ouvinte. Olá, bom dia.
7: Bom dia, Dai Santa. Aqui é a Rosemeire do Parque da Liberdade.
2: Tudo bem, Rosemeire?
7: Sobre a enquete, eu acho que o que tá mais difícil é educar. Já não é tanto criança, os adolescentes, quando estão pequenos, estão ficando
2: verdade.
7: Muito rebeldes,
2: está
7: muito puxado.
2: Muito
7: viu?
2: Difícil, verdade.
7: Pois é, um ótimo dia para você, tudo de bom para você, viu? Todo mundo.
2: Beleza, Osmeiro, um ótimo dia para você também, obrigado pela participação. Vou falar com a Fabiola. Alô, Fabiola, bom dia.
8: Oi, Adail Santo, bom dia.
2: Tudo bem, Fabiola?
8: Então, Adail Santo, o maior desafio hoje para uma família e as crianças. É o telefone, Adail Santos. Nossa, hoje é a coisa mais rara você ver uma criança brincando sem ter um telefone na mão. as crianças hoje em dia é tão ligado no telefone, Adailson, que você chama uma criança, eles não escutam, sabe? Tá tão ligado. Então eu acho assim, eu tenho um neto aqui que ele gosta muito de telefone, mas ele só assiste só até a hora que eu quero. A hora que eu não quero, eu falo guarda. Ou guarda ou pega os tabecos. E comigo é assim, né, Adailson? Então, aí também muitos vai também dos pais e a mãe, né, que deixa a criança 24 horas no telefone. Mas hoje é difícil, Adailson, sabe? Hoje é um desafio muito grande, sabe? Para os adolescentes, para as crianças, por conta do telefone. Mas fazer o quê, né, Adailson?
2: Beleza. Importante estudo, Fabiola. Muitas vezes pode até deixar a criança, né? Hoje é difícil controlar a criança no telefone, mas acompanhar o que a criança está assistindo lá, né, Fabiola? Um abraço para você, obrigado pela participação. Atender meu amigo Léo. Ê, Léozão, velho, chamado, né? Declaração de amor. Manda para sua esposa Ivânia. Alcínia Preta, 11:14. Depois tem Alceu Valença, Morena Tropicana, que vai para Maria Concito. Aí depois você dá o Santos de volta. 11:14.

0: Olha a hora certinha, Berocan, sua amiga de verdade, 11:21. Legal, gente, de volta, 11:21, a hora do feijão. Eita, cuidado com as visitas, viu? Solta os cachorros. É, que é muito complicado esse horário, né? Falar em horário complicado, Aloíris. E aí, o vizinho, como é que tá por aí? Tem uma fumacinha por trás do muro. Dá uma olhadinha aí, Iris. Vamos mandar alô pra galera que tá sempre ouvindo a gente, hora de alô.
1: Mandando alô.
0: Alô, Sebastião Gomes, bom dia. Estênio tá na sintonia da 104, meu amigo Jonas Carotti, a Irene Enfermeira, mais aqui, Adão Vieira.
1: Alô, alô.
0: Pedro, adora Alice e Adriana, tá lá em Paraíso Tocantins, sempre sintonizado na nossa Berocan, da Rádio Net. A Jéssica no Vila Verde, o Paulo César. Ei, Paulão, cadê a Pitu? Seu Valdomiro, Dona Maria, na 16.
1: Alô, alô.
0: Toda a turma sintonizada com a gente, ótimo dia, obrigado pelo carinho de sempre. Já já tem mais alô pra turma, quase finalzinho de programa. Hoje o Adão Santos tem que sair mais cedo, né, Paulo? Não é feijão que suque, não, viu? Não é água de cevada, não, viu, Paulo? É compromisso mesmo, né? Vamos trazer a participação da Vanderlúcia, né? Alô, Vanderlúcia, bom dia.
2: Olá, Daí, bom dia, bom dia. Bom dia. Que Deus abençoe o nosso dia.
0: Amém,
2: obrigada,
0: amém,
2: Concita.
0: Amém.
2: Pois é, sobre a educação, o que que eu falo? Nos dias de hoje, difícil não é o vestimento, a alimentação, a educação. Tá muito difícil educar as crianças hoje em dia, né? Porém, eu sou uma pessoa agraciada. Meus filhos, sou mãe de 3 filhos, nunca me deu trabalho em nada. Nunca perdi uma noite de sono com eles. Só agradecer a Deus. É daí, e se você puder, toca aqui pra mim aquela música antiga de Roberta Miranda. Eu te amo. Muito linda, ó.
0: Beleza, Roberto Miranda, né? Eu te amo. Deixa eu anotar aqui, senão vai esquecer aí, dá problema, né? É chato ouvir pedir a música, a gente só não roda se não tiver aqui. Tendo aqui, vai com certeza, tá bom? Abraço, Vanderlúcia, obrigado pela participação. Fala com a Deus, ei, Deus. Essa aqui tem a senha do prejuízo. Bom dia, Deus.
3: Bom dia, Adailto. Como é que você tá, Adailto?
0: Bom,
3: tudo
0: graças
3: bem
0: a Deus.
3: Com você?
0: Bom, chega, Chia.
3: Adailto, respondendo a enquete, Adailto. Hoje em dia tá tão difícil, Adailto, pra gente educar os filhos no mundo que nós vivemos hoje em dia, Adailto. Eu tenho um neto, quando chega aqui em casa aqui, e aí, você tá boa? Aí, eu vou reclamar, ele acha ruim. Então, Adailto, tá muito difícil a gente educar os filhos e o neto, né? Adailto, eu tava querendo ouvir uma música com Amado Batista, Amor Pra Valer. Ofereço pra você, pra Concita, Paciane Reis, pra Raimundinha lá no centro, pra mim, pro seu Arlindo que mora aqui na Rua 11. Adailto, hoje eu vou almoçar hoje lá na casa da Ana do Gambiar.
0: Falei, tem
3: lá
0: a senha.
3: Vou lá comprar geladinho, sento lá, conversa vem, conversa vai. Só sai de lá com a barriguinha cheia.
0: Aí.
3: Eles tava viajando esses dias, já tava sentindo a falta deles, porque é onde que eu vou filar a bolha. Todo domingo.
0: Comprar geladinha onde, né?
3: Bom dia, Daí. Deus abençoe seu dia hoje.
0: Amém.
3: Bom final de semana.
0: Amém. Essa tem a senha do prejuízo. Não tem jeito. Já tava com saudade de onde é que eu vou comprar geladinha, né? Olha, atenção, gente. Hoje haverá missa às 5:30 aqui na Capela Divino Pai Eterno, viu? Você gosta de participar da Santa Missa à tarde, né? Hoje aqui no Divino Pai Eterno, tá bom? Compadre Joaquim Teixeira. Olha, falando, só repetir, tem gente que acabou de ligar o rádio. Qual o maior desafio no tempo de hoje para as famílias, né? Final do programa tem um fardo de ração para cachorro ou para gato. 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Trazer mais participação, deixa eu ver aqui. Cadê a participação? Cadê? Quero. Ah, tá. Bom dia.
4: Oi, tio. O maior desafio Benjamin. É dos pais sentar com os filhos, brincar, conversar e se divertir sem o celular no meio. Eu sou o Benjamin Lucas.
0: Esse Benjamin é matriculado, né? Abraço, Benjamin. Obrigado pela participação, tá bom, Cavé? ainda sendo, Benjamin, se eu não me engano, tem uns 9, 11 anos por aí, né? Mas tem as respostas certinhas. É isso mesmo, Benjamin. O maior desafio pro Benjamin, como filho, né, Benjamin? É a presença dos pais. Não que o Paulo César não seja assim, que eu tenho absoluta certeza que é daqueles que conversa bastante com os filhos, né? Mas o Benjamin tá falando no geral aqui, o maior desafio pros pais, para os filhos, né? No caso do Benjamin, né? Que ele acha, a opinião dele. É os pais sentar com os filhos sem a presença de um celular, né? E muitas vezes o filho tá falando, o pai tá no celular. É mesmo, meu filho, é mesmo, meu filho. Pai, eu vou pro lado do prédio. É mesmo, meu filho, que o celular tira atenção, né, gente? É uma coisa esquisita. Abraço, Benjamin. Obrigado pela participação, tá bom? Não deixe de participar. Sempre 10 anos aqui. Tem 10 anos, Benjamin. Tá respondendo aqui, tem 10 anos. Parabéns pra você, viu, Benjamin? Respostas prontinhas ali. Parece um cabra adulto, né, Benjamin? Trazer participação do meu amigo Paulo. Ah, mandou. Ah, rapaz, olha, eu não posso falar aqui, né? Para tudo. Ai, ai, para tudo, César. Paulo César. Para tudo, Paulo César. Abraço, irmão. Obrigado pelo carinho de sempre, tá bom? Fã do programa, gosta do programa, me incentiva. Uns, que uns dias aí. Hora da eu tenho que voltar, rapaz. Os domingos sem andar o Santos na Beiroca não é um domingo completo. Abraço, meu irmão. Obrigado pelo carinho. Vou atender a. Deixa eu ver aqui quem pediu essa música aqui. Foi a Sabina, né? É. Carlito e Banduí. Ivoninho apaixonado. Sabe que horas que é agora? 11:27. Aí depois tem a música. Eu te amo com Carmen Miranda. Aliás, Roberta Miranda.

0: aí, Roberta Miranda, Eu Te Amo. Música linda.
1: Eu te amo, eu te amo.
0: Essa foi pra Deusa.

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1: Muito bem, de volta, 11:35. Sinaldinho do programa, hoje eu tenho que sair mais cedo um bocadinho, né? Hora de mandar mais alô pra turma.
2: Mandando um alô.
1: Alô, meu amigo Sandro, na Chácara Cristal, bom dia. Meu amigo Gambiarra, Ana, na Rua 11, cuidado com a deusa aí, viu, Ana? Alô, França, borracheiro, tá na sintonia da 104, meu amigo Marleto, Darcia, Patrícia, Marilene, Ana Clara e menor, a Joyce, ei, minha norinha preferida. Alô, Louro, a Nilce no centro da cidade, Nilcelene Luiz, Maria Barros no Vila Nova, alô, Ceará, tudo bem, Ceará? Cadê você, Ceará?
2: Alô, alô.
1: Tem mais aqui, a Naide Ferrinho, no centro do Remboi, a dona Estelita, né? Tá recebendo a turma lá na casa da Geu, Paulo Brasil, a turma, né? Prejuízo na cara, reunião de família. Trazer as duas últimas participações do programa hoje bem direto pro sorteio. Alô, bom dia.
3: É, hoje em dia é complicado, viu? É educar, filho. Mas é assim mesmo, né? Cada tempo vai mudando, né? O danado do celular e as coisas que vem no celular fica na mente mais do que o que a gente explica.
1: Beleza, Nessi Ferreira, abraço Nessi, tudo de bom? Maria Concita voltou aqui, né, Maria Concita?
4: Olha eu de novo aí,
1: Adair. Ah, fica à vontade.
4: Eu não respondi a sua enquete.
1: Beleza, vamos lá.
4: Adair, tá difícil pra criar filho. Tudo bem, tá difícil. Mas pai tem que prestar atenção mais nos filhos. Tem que aprender a dizer não pros filhos.
1: Verdade,
4: não
1: verdade.
4: Não só assim, tudo que o filho quiser, uhum. Ele dá na hora e na hora, dá tudo na hora certa. Não. O filho tem que sofrer pra, desde pequeno pra adquirir o que ele tem, o que ele quer. Pois é, naquele tempo que eu criei meus filhos, eu criei 3 filhos sozinho, graças a Deus. Não sou rico, milionário, mas todo mundo aprendeu a trabalhar, respeitar as pessoas, como tem que ser, sabe? Mas naquela época que eu criei meus filhos, não tinha essa busca tão grande que o povo tem hoje por dinheiro, homens e mulheres. As mães sempre ficavam em casa para olhar para onde os filhos andavam, com quem que eles andavam, quem era que estava mais ele. Hoje em dia a mãe vai trabalhar e o pai vai trabalhar e os filhos ficam aí largados. Às vezes na mão de volta, às vezes sozinho em casa. Aí é claro que esses filhos aprontam que não prestam, sabe? O pai tem que aprender a dizer não para os filhos, não só assim. Que dizer não. Pai não pode acostumar filho com coisas boas se é que ele não tem, porque a vida dá muita volta. Por isso, pai tem que trazer filho na rédea curta. Não importa, mas tem que ser na rédea curta. Sempre dizendo não. Não só assim. Pois é. Bom dia e tudo de bom.
1: Obrigado, Concita. Concita, esses dias eu tava nervosa com meu amigo Gilson Alves, né, Concita? É assim, Concita, a gente tem um carinho enorme, todos os comunicadores da Beroca FM, tá sempre, a direção tá sempre em reunião, aqui em primeiro lugar é o ouvinte, tá bom, Concita? E não fica com raiva do nosso querido Gilson Alves, não. O problema, de repente, o ouvinte pede uma música, viu, Concita? De repente a gente não tem ela aqui. A gente tem inúmeras músicas, mas são muitas mesmo, né? Um arquivo gigante de músicas, mas de repente falta alguma. E a gente tá na busca. Quando a gente não tem, a gente anota no caderninho aqui, a Ciliane Reis vem embaixo e prepara a música naquela pasta. E muitas vezes a gente não tem ela aqui. E muitas vezes esse programa aqui, o Domingo Musical, roda todos os estilos de música, né? Mas de repente tem o Tarde Sertaneja, que é só sertaneja, né? E por aí, enfim, tá bom, Concita? Um abraço pra você, cheiro, tá bom? Fica com raiva de nós não, tá bom, Concita? Tá bom, amiga? Um abraço pra você, que Deus te abençoe sempre, tá bom, Concita? Você é nossa ouvinte de todos os dias, todos os programas, e a gente tem um carinho enorme por todos os ouvintes, tá, Concita? Um abraço pra você, minha amiga. Bom dia, Dail, tudo bem? Tudo bem, graças a Deus, eu quero ouvir uma música com o cantor Eduardo Costa. É o Paulo do Parque da Liberdade. Ei, Paulo, eu conheço o Paulo. Um abraço pra você, meu irmão. Sabendo aí, ouvindo o programa, né? Já a gente mandou uma do Eduardo Costa. Gente, finalizando o programa mais cedo um bocadinho, vou ter que ele assumir um compromisso que eu fiz. E o padrão diz assim: não é obrigado a assumir compromisso, mas quando assume tem que honrar. É ou não é, Bodinho? É ou não é?
5: É,
1: ó. Vamos pro sorteio dos brindes. Só falar um pouquinho antes do sorteio da enquete. A gente perguntou aos nossos queridos ouvintes qual o maior desafio que as famílias encontram nos tempos de hoje, principalmente para educar seus filhos. A maioria respondeu a internet, eu acredito também que é a internet. Tem muita coisa boa na internet, mas é necessário que os pais aí acompanhem seus filhos, ver o que, que estão vendo na internet. Não deixe seu filho colocar senha, né? Bloqueando aí o acesso de qualquer outro. Se tem senha, tem coisa errada, né? Ah, mas o celular, não é particular, não. Não tem essa coisa, não. Filho tem que entregar um celular para os pais. E filho, para de dar trabalho, rapaz. Para de dar trabalho para seus pais aí. É, entrega o seu celular sem senha para o seu pai acompanhar, ver o que você tá vendo aí. Tem muita coisa boa na internet, mas tem um bocadão de coisas ruins. Então, o maior desafio hoje, internet, e tem também aquela coisa, tem pais que não conversa com seus filhos, não conversa com a família, não larga o celular para conversar com a família. Eita, para com isso, rapaz. Conversa com sua família, conversa com os seus filhos aí, com a sua esposa. Também é um desafio a falta de diálogo, tá bom? Opinião do Adão Santos. Trazer um recadinho, hoje tem a Santa Missa às 5 da tarde aqui na comunidade Divino Pai Eterno, tá bom? 5 da tarde, missa com o padre Joaquim Teixeira. Aqui o ouvinte ganha prêmios, oba!
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1: Olha quem ganhou o prêmio de hoje, foi a dona, o dono deste telefone, 92 final 3103. 92 final 3103. Já a gente vai ver quem é. Rola aqui a roleta aqui pra gente ver quem é, tá bom? Já descobrimos aqui, é ganhadora. Maria Conceita tava gravando o áudio. Dá tempo, Maria, você passa rapidinho o áudio aí, o áudio seu aí. Grava aí, Conceita, rapidinho. Tô curioso pra saber o que você vai falar. Gente, não fala, não passa áudio pra mim, apaga não, que eu fico ruim. Já começa uma dor de barriga, viu? Se começar a passar um áudio pra mim, coisa termina. Não passo mal, viu? Eu sou curiosíssimo. Tá certo, mas é isso aí. Acho que a Conceita desistiu do áudio. Então vamos lá. Quem ganhou o fardo de... Um fardo, não é um pacote, não. Um fardo de ração. Aí fica a sua escolha, viu? Pra gato ou cachorro. Lá do supermercado de São Francisco foi a Deusenia. Ganhou, viu, Deusa? Amanhã você vem aqui na Berocan, pega com a Ciane Reis aqui o seu cupomzinho pra você ir lá no supermercado São Francisco retirar o seu prêmio, tá bom? Parabéns pra você. Gente, forte abraço a todos, fiquem todos com Deus. Quem gostou e quem gosta do programa, espalhe pra todo mundo aí que o programa é bom. Fala aí pra todo mundo que o programa da Adão Santos é bom. Agora você que não gosta, pelo amor de Deus, fica calado, não diga nada pra ninguém não. Só ouvi o áudio da Conceita aqui. Fala aí, Conceita.
4: Olha, Adão Santos, eu não tenho raiva de ninguém daí.
1: É.
4: Gosto de você, gosto da Jéssica Oliveira, gosto da Ciane Reis, gosto de todos os locutores aí. O que eu tenho raiva é que a gente pede a música e ele não roda. Principalmente ele, Gilson Alves. Você pede uma música, ele roda outras músicas diferentes, não tem nada a ver, mas não roda sua música. Se o rádio é para responder, mas para a pessoa passar a música, a pessoa pedir. Sempre foi assim, eu nunca pedi uma música para ele rodar, não tenho raiva dele, não. Quero que tudo dê certo na vida dele e de vocês também. E é eles todos. Mas eu quero deixar uma coisa bem clara para você. Hoje nós estamos no século XXI, não existe um rádio que não tenha música nova. Música agora dessa era. Lançou, jogou no vídeo, já tá na rádio. Pois é só isso. Não tenho raiva de Marlete Alves. Respeita a Marlete. Ela é uma ótima pessoa. E você também. Gosto muito do Thales. Primeira vez que eu liguei pro rádio era no programa do Thales Negro Monte em 2022. Pedi até aquela música. O dia com no dia que o mundo acabou.
1: Dia que a terra parou.
4: De lá pra cá eu venho participando, o Zé Augusto e tudo. Só que eles sempre querem ter razão. De pouco a pouco eu vou fazendo deixação.
1: Não, de jeito nenhum.
4: Pensar que não tô participando mais de nenhum.
1: Que isso, Conceita? Para com saúde, isso. Tchau, Conceita. Cheiro pra você, tá bom? Para com isso, viu, Conceita? Para com esse negócio, viu? sem parar de participar aqui da programação, a gente vai atrás de você, viu, Rosita? Abraço, obrigado aí pela participação sempre, tá bom, minha amiga? Então é isso, gente, quem gostou do programa, espalhe que o programa é bom, quem não gostou não é preciso dizer nada pra ninguém. Sérgio Silva encerra o programa de hoje, na sequência tem Mato Batista, Amor de Verdade. Eu acho que essa foi a deusa que pediu. Tchau, gente, fiquem todos com Deus.

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1: 12:02.
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1: 12:32.
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0: Meio-dia e 40.
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1: 1 e 2.
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880, Luiz Henrique Léo. Com a gente assim, ó.

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1: 2:12.

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7: 2:25.
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1: 2:43.
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1: 3:26.
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2: E é com imenso prazer, carinho, que eu quero receber nesse palco, que Deus abençoe nessa noite, os nossos irmãos Chimbinha, Joelma, Banda Calypso.

0: Obrigado, Silvinha. Obrigado, Joana.
1: Meu preto, que Deus abençoe.
0: Muito obrigado. Muito obrigado.
1: O trabalho tá lindo. Parabéns.
0: Você obrigado, parece. Banda Calypso.
2: 3:37.

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1: 3:42.

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8: 4:06.
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1: 4:32.
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1: 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Boa tarde, queridos filhos e filhas. Hoje, Assunção de Nossa Senhora Maria Assunta ao Céu de corpo e alma. E quero saudar a todos os religiosos e religiosas. Hoje é dia das irmãs, dos freis, da vocação chamada a ser profética, na obediência, na humildade, na pobreza, na caridade. Parabéns aos religiosos. Vamos juntos? Em nome do Pai, do Filho e do Espírito Santo. Amém. Senhor Deus, nos colocamos em prece e em louvor. Começamos te louvando, Senhor, o dia que passou, as horas boas. E te louvamos, Senhor, porque temos a certeza que se algo de desagradável nos aconteceu, não foi pior, porque a tua presença e os anjos da guarda nos protegeram. Te louvamos, Senhor. E te pedimos a graça, Senhor, de valorizar a vida, o corpo, a saúde. Senhor, dai-nos a graça de valorizar este grande dom que Deus nos deu. Estarmos vivos. Senhor Deus, que todo o meu agir, o meu fazer, o meu pensar esteja profundamente de encontro à antecipação do teu reino e que seja feita a tua vontade. E não permita, Senhor, que eu me valha do corpo, das mãos para agredir alguém, do olhar para usar de malícia. Não permita, Senhor, que eu me valha da boca, dos lábios, para mentir. Não permita, Senhor, de dar ouvidos a maldades da vida alheia. Não permita, Senhor, e peço essa graça de que meus pés jamais trilhem caminhos desonestos. Senhor, eu te louvo e te agradeço pelo corpo que tenho. E peço, Senhor,

de tal forma viver que eu possa louvá-lo e agradecê-lo. É por amar este dom que me destes que invoco São Roque, pedindo a Deus a proteção e fazendo-me intercessor dos doentes. Ó Deus, por intercessão de São Roque, livrai-nos de todo o mal, curai as feridas do corpo, as doenças de pele, e fazei, Senhor, com que todos aqueles que lidam e estão em prol da saúde tenham as graças necessárias do discernimento, da serenidade e do amor. Nossa Senhora, Mãe querida, acolha os enfermos, acolha as dores e junta teu filho, amenize, dê segurança e conforto. Ave Maria, cheia de graça, o Senhor é convosco. Bendita sois vós entre as mulheres e bendito é o fruto do vosso ventre, Jesus. Santa Maria, Mãe de Deus, rogai por nós, pecadores, agora e na hora de nossa morte. Amém. Nossa Senhora, abençoai e protegei os enfermos. Uma boa noite a todos.

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1: 5:06.
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1: 5:31.
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1: 6:01.

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8: 6:34.

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1: 7:01. 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
1: 7:21.
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1: 7:43.
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8: 8:33.
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1: 91. 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